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1: 21 horas e 21 minutos.

0: Crazy!
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1: 22 horas e 15 minutos.
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1: 23 horas e 17 minutos.

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2: 12:14.

eu sofro também, viu? Valeu, Jus!

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1: 1 hora e 9 minutos.

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Hora certa, Ótica Simone. 2 horas e 3 minutos.

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todo por aí. Se continuar animado assim, vamos acabar com tudo até às 7:30 da manhã.

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1: 3 horas e 1 minuto.

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1: Deus abençoe a todos.

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1: 5 horas e 39 minutos.

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1: 6 horas e 34 minutos.

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1: 7 horas e 24 minutos.

0: bebo cerveja.
1: Bom também.

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1: 8 horas e 11 minutos.

tudo bem aí? Se continuar animado assim, vamos acabar com tudo até às 7:30 da manhã.

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1: 8 horas e 26 minutos.
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1: 11 horas e 49 minutos.
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0: matava.
1: Olha, Bruno.
2: É, obrigado.
3: Obrigado. Obrigado.

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1: Vamos dar essa gente pra dar uma subidinha com o Serrano, então.

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0: Ô, Leca.
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notícia é que de tanta alegria nessa festa, recordando os primeiros sucessos do Candeeiro, começando por Alan.

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pontualmente 17 horas agora aqui em São Sebastião do Caí. Muito boa tarde. Nós estamos iniciando aqui a nossa transmissão para levar aos nossos ouvintes as informações referentes à apuração da eleição de hoje, né? 17 horas a eleição se encerrando em todo o Brasil. Claro que não teremos os primeiros números agora cedo, em função de filas ainda que ocorrem, não só aqui em São Sebastião do Caí, mas também em muitos municípios do Brasil. Temos informação que em São Paulo, em Porto Alegre, Manaus, várias das cidades, no Rio de Janeiro também, muita gente ainda em condições de votar. Então, na medida do possível, nós estaremos aí atualizando os números. Segundo informações que temos da Justiça Eleitoral, os primeiros números devem começar a chegar por volta de 5 horas e 30 minutos, 5 horas e 45 minutos, justamente em função do número de pessoas que ainda estão votando, estão aptas a votar, porque chegaram antes das 5 horas nas zonas de votação. E como essas pessoas têm direito, e evitar, né, que aquelas pessoas que ainda não votaram recebam informações de uma apuração já sendo iniciada. Esta é a preocupação do Tribunal Superior Eleitoral, o TSE. Então, tão logo tenhamos aí as primeiras informações, nós estaremos aí dentro da programação da RCC, como sempre fizemos, né, nos pleitos eleitorais, passando as informações aos nossos ouvintes. 17 horas mais 3 minutos, a nossa informação sempre da Ótica Simone. Temperatura para CWB Caio Web, neste momento, estamos com 22 graus aqui em São Sebastião do Caí, tempo parcialmente nublado, e a tendência é que permaneça, pelo menos até o final do dia. Previsão também que tenhamos aí já os números oficiais por volta de conclusão, melhor dizendo, né, da apuração com os números oficiais do TSE, provavelmente até às 22 horas, pelo menos essa é a previsão do Tribunal Superior Eleitoral. A gente vai seguindo com a nossa programação e tão logo tenhamos aí mais informações, estaremos entrando aqui no ar para prestar aos nossos ouvintes. 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

17:22 agora, a informação é da Ótica Simone, temperatura CWBK e Web 22 graus, agora aqui no centro. Já temos alguns números aqui liberados pela Justiça Eleitoral, pelo Tribunal Superior Eleitoral, para o Senado aqui no Rio Grande do Sul, minha gente. Olha aí, ó, temos já alguns números. Sanderson é o primeiro com 25.782 votos, o que corresponde a 33,9% dos votos, seguido de Marcel Van Hatten com 33,55%, 23.535 votos. Manuela Dávila, do PSOL, com 9.442. Paulo Pimenta, com 8.741, 12,46% dos votos. Rigoto é o próximo, com 4,33% dos votos. 3.036 votos até agora. Informações recebidas neste momento aqui. Também temos para o governo do estado Zuco liderando com 64,75% dos votos apurados. São os primeiros números que nós recebemos aqui, né? Vamos repetindo aqui, o governo, para o governo do estado, né? São 0,72% das urnas apuradas, portanto, nem 1% das urnas apuradas. Luciano Zucco, 27.991 votos, seguido de Juliana Brizola, com 11.050 votos. Em termos percentuais, Luciano Zucco tem, neste momento, 64,57% dos votos. Destas, menos de 1% das urnas apuradas até o momento. Gabriel Souza é o terceiro, com 3.785 votos, o que corresponde a 8,73% dos votos apurados até agora. Marcelo Maranata, com 475 votos, 1,1%. Priscila Voigt aparece aí com 0,05% dos votos apurados, 22 votos. César Pontes, do PCO, com 17 votos, 0,04%. E Regiane de Oliveira, do PSTU, com 13 votos, 0,03% dos votos apurados. Lembrando, mais uma vez, que temos aí somente 0,72% das urnas apuradas, dos votos apurados, né? Nem 1% ainda para o governo do estado. Presidente da República, temos já 1,7% dos votos apurados. Flávio Bolsonaro, com 970.881 votos, 49,19% dos votos. Luiz Inácio Lula da Silva, com 852.776 votos. Augusto Cury, terceiro aí, com 3,08%, 60.783 votos. Renan Santos, do Missão, com 2,47%, 48.694 votos. Ronaldo Caiado, com 2,33%, 46.010 votos. Romeu Zema, do Novo, recebendo até agora 7.878 votos. E Samara, da União Popular, 2.996 votos, 0,15%. Clariana Barão, do DC, com 1.402 votos. E Hertz Dias, do PSTU, com 908 votos. Edmilson Costa, do PCB, recebeu até agora 650 votos, 0,03% dos votos. Veterinário Wilson Grassi, 563. E Rui Costa Pimenta, 441 votos. Lembrando que temos somente, até agora, 1,79% dos votos. Tivemos uma atualização aqui agora para presidente da República. Flávio Bolsonaro com 1.023.000 votos, seguido de Luiz Inácio Lula da Silva, com 877 votos. Lembrando que essas urnas que estão sendo apuradas nesse momento são urnas do Rio de Janeiro, tá bom? 1,79% dos votos apurados até o momento para a presidência da República. Temos uma atualização também aqui para o governo do estado no Rio Grande do Sul, ainda menos de 1%,
0,83%. Luciano Zucco, liderando aí com 31.948 votos, 63,81% dos votos. Juliana Brizola com 12.933, 25,83% dos votos. Então temos aí, pelo menos aí, os primeiros números aqui no Rio Grande do Sul. Para o Senado, seguimos aqui com mais uma atualização, agora 0,83%. Sanderson e Van Hatten, cada um com 33%.

1717, lembrando que isso é pelo menos uma amostra aí de pouco menos de 1% dos votos, né? Alceu Moreira, do MDB, é o terceiro, com 2823. Denise Pessoa, do PT, é a quarta, com 2725. Giovanni Cherini, do PL, com 2612. Iago Morandi, do Novo, com 2.209 votos. Rony Gabriel, do POD, do Podemos, né? 1.942 votos. Bongás, do PT, com 1.926 votos. Anny Ortiz, do PP, aparece com 1.914. E Danley, do PSD, com 1.896 votos. São esses os mais votados até o momento, né? Votos brancos até agora 4.049, 5,8% dos votos. Nulos 1.588, o que corresponde a 2,28% dos votos. E nos votos válidos, então, ainda temos 91,92%. Então, são os primeiros números para a Câmara. Para a Assembleia Legislativa, vamos dando uma olhada aqui. Temos aí 1% dos votos apurados para a Câmara, ou melhor, para a Assembleia Legislativa, né, minha gente? Temos Scalco, do PL, o mais votado no momento, com 2.651 votos. Professor Cláudio Branchieri, também do PL, 2.631. O terceiro mais votado é Pepe Vargas, do PT, com 2.166. Eduardo Loureiro, quarto, do PDT. Né? Então são esses aí os mais votados por enquanto aqui, né, na nossa primeira passada aqui com os apuração dos votos. Né? Vamos seguindo aqui então na Assembleia Legislativa. Depois do lado do Loureiro, nós temos Adri Cherini, do PL, com 1.749, que se pode observar aí o PL liderando aí a votação neste início de apuração dos votos. Né? João Ues, do Republicanos, tem 1.661. Luiz Fernando Pires, do PP, com 1.543. Ronise Damascini, do PP, com 1.336. Daiane Melo, do PL, com 1.345. E Jefferson Fernandes, do PT, com 1.314 votos. Essa primeira passada aí de números liberados pelo TSE, né? Tribunal Superior Eleitoral. Temos várias abas aqui abertas, né? Poderíamos pegar aqui dos meios de comunicação do centro do país e também aqui do estado, mas vamos dando preferência para os números oficiais do TSE, como sempre fizemos aqui na RCC, né? Nós vamos a mais um bloco musical e a gente volta em seguidinha aí, atualizando os números do Rio Grande do Sul para a Presidência da República, para o Governo do Estado, também para o Senado, Câmara Federal e Assembleia Legislativa. 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

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Temperatura de 21 graus agora, temperatura baixando um pouco, né? Tendência que caia hoje à noite, informação CWB Caio Web. E nós vamos então a mais números que recebemos agora, já com alguma atualização. Vamos seguindo aqui agora com 6% dos votos apurados em todo o país para a presidência da República. Flávio Bolsonaro vai liderando com 3.528.206 votos, 50,51% dos votos. Luiz Inácio Lula da Silva com 2.869.777 votos. Isso corresponde a 6% dos votos apurados até o momento em todo o Brasil. Para o governo do estado, 7,43% das urnas apuradas aqui no estado, Luciano Zucco vai liderando com 61,81% dos votos válidos, se configurando aí uma vitória no primeiro turno, se permanecer esse percentual, né? 279.117 votos. Juliana Brizola, do PDT, com 27,79% dos votos, 125.510 votos. Gabriel Souza é o segundo com 8,94% dos votos. Marcelo Maranata, 5.540 votos, ou melhor, 6.540 votos. Essa é, até o momento, os números. Estes são os números, né? Até o momento, divulgados pelo Tribunal Superior Eleitoral. Para o Senado, segue a dobradinha Sanderson e Marcel Van Hatten. Sanderson liderando com 300.605 votos, 32,12% dos votos. Marcel Van Hatten tem 32,11%, 300.465 votos. E Manuela Dávila é a terceira com 15,02%, 140.533 votos. Para a Câmara Federal, aqui no Rio Grande do Sul, temos 8,13% dos votos apurados. Maurício Marcon, do PL, segue liderando aí com 44.284 votos, 8,2%. Alceu Moreira, do MDB, é o segundo, com 24.070. Giovanni Cherini, do PL, é o terceiro, com 23.432. Fernanda Melchiona, do PSOL, aparece como a quarta mais bem votada, com 17.301 votos, 13,49% dos votos. Rony Gabriel, do Podemos, com 17.176. Afonso Han, do PP, com 14.184 votos. Pedro Westphalen, do PP, com 13.643. Anny Ortiz, do PP, com 13.526. Osmar Terra, do PL, com 12.728. E fechando aqui os mais bem votados, né? Denise Pessoa, do PT, com 12.714. Vamos para a Assembleia Legislativa. Professor Cláudio Branchieri, do PL, assume a liderança aqui com 16.249 votos. 8,96% dos votos apurados para a Assembleia Legislativa do Estado. Professor Cláudio Branchieri é o líder com 16.249. Adri Cherini, do PL, com 16.152, 2,96% dos votos. Joel Ilheim, do PP, ex-prefeito de Ivoti, 2,22% dos votos, 12.117 votos. São os três mais votados para a Assembleia Legislativa até o momento. Delegado Zucco é o quarto, ele que é do Republicanos, com 10.065 votos, 1,84% dos votos. Scalco, do PL, 10.060, 1,84% também. Luiz Fernando Pires, do PP, 1,75%, 9.578 votos. Guilherme Pazin, do PP, com 9.000 votos.
432 votos, 1,73% dos votos. Pepe Vargas, do PT, com 1,72% dos votos, 9.387 votos. Luciana Genro, do PSOL, com 8.993, 1,65%. E Luciano Silveira, do MDB, com 8.751 votos, 1,6%. No total aí de 8,93% das urnas apuradas para a Assembleia Legislativa aqui no Rio Grande do Sul. Vamos atualizando mais uma vez aqui, recebemos mais uma atualização para a Presidência da República. Flávio Bolsonaro com 4.472.971 votos, 50,7%. Luiz Inácio Lula da Silva com 3.614.972 votos, 40,98% dos votos. Lembrando que temos ainda somente 7,59% das urnas apuradas em todo o Brasil. 17 horas mais 51 minutos, com a informação da Ótica Simone. Nossa temperatura 21 graus e 4 décimos agora aqui no centro de São Sebastião do Caí. 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Nós vamos seguindo aqui a nossa programação e daqui um pouquinho retornaremos aí atualizando os números por todo o Brasil. 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

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Estamos retornando com mais informações a respeito da apuração, não só aqui no Rio Grande do Sul, mas também em todo o país. Temos novos números aqui para a Presidência da República. Estamos aí com, por enquanto, 10,92% dos votos apurados. Um total de 499.248 sessões eleitorais em todo o Brasil. Foram totalizadas até o momento 54.511, o que totaliza 10,92%. Neste momento, Flávio Bolsonaro vai liderando com 6.473.688 votos, o que corresponde a 51,09% dos votos válidos. Luiz Inácio Lula da Silva tem 5.154.036 votos, 40,67% dos votos válidos. Escritor Augusto Cury, com 2,98%, 377.795 votos, enquanto que Ronaldo Caiado tem 2,4% dos votos, 304.599 votos. Se permanecer esses percentuais, Flávio Bolsonaro poderá ser reeleito já no primeiro turno. São os votos válidos, né? Mas lembrando que temos somente 10,92% dos votos apurados, somente 11%. Portanto, faltando ainda 89% dos votos. Não temos como fazer projeções ainda, né? Porque estamos ainda no início da apuração desta eleição. Para o governo do estado, nós temos já 19,3% das urnas apuradas. Luciano Zucco, do PL, vai liderando com 60,31% dos votos, se consolidando aí na liderança e, quem sabe, vencendo já no primeiro turno aqui no Rio Grande do Sul, 703.247 votos. Juliana Brizola, do PDT, com 29,4% dos votos, 342.787 votos. Gabriel Souza tem 8,73% dos votos, o que corresponde aí a 101.845 votos. Marcelo Maranata com 1,4% dos votos, 16.367 votos. Os demais candidatos ao governo do estado com um número bem baixo de votos, né? O caso de Priscila Voigt, que tem 0,08% dos votos, 887 votos até agora. Regiane Oliveira, do PSTU, tem 613. César Pontes, do PCO, tem 390 votos apenas. Brancos e nulos, brancos 56.160, o que corresponde a 4,39% dos votos já apurados, e nulos 55.839, o que corresponde a 4,37% dos votos. Essa a leitura para o governo do estado até este momento. Para o Senado, já com 20,3% dos votos apurados, Sanderson, do PL, lidera com 730.155 votos e Marcel Van Hatten, do Novo, com 729.426. Os dois fazendo a dobradinha aí, possivelmente sendo eleitos também aí como os dois senadores representantes do Rio Grande do Sul. Manuela Dávila é a terceira, com 368.821 votos, que corresponde a 15,85% dos votos. E Paulo Pimenta, do PT, com 15%, 349.121 votos. Vamos seguindo aqui para ver a votação dos demais candidatos ao Senado. Temos aqui Germano Rigotto, do MDB, com 13,82% dos votos, 88.824. Frederico Antunes, do PSD, tem 1,89%, 43.948 votos. Daniela Mulheres Socialistas, do PSTU, 4.977 votos, 0,21%. Milton Cardoso, do PSDB, 0,19% dos votos, 4.431. Renato Jaguarão, do Cidadania,
tem 0,15% dos votos, 3.588 votos. E Tânia Pires, da União Popular, 0,09% dos votos, 2.154 votos. Luciano, do MLB, tem 963 votos, 0,04%. Regis Etur, do PSTU, 659 votos, 0,03%. Rick Jones, do PCO, com 438 votos, 0,02%. Brancos para o Senado, 7,6%. 204.616 votos. E nulos, mais 161.431, 5,99% dos votos apurados. Vamos agora passando para a Câmara Federal. Temos aí 20,54% dos votos apurados aqui no Rio Grande do Sul. Liderando ainda Maurício Marcon, do PL, com 7,99% dos votos, 99.507 votos. Alceu Moreira, do MDB, com 54.542 votos, o que corresponde a 4,39% dos votos. Giovanni Cherini, do PL, tem 4,35%, 54.202 votos. Fernanda Melchiona, do PSOL, com 3,86%, 48.013 votos. Rony Gabriel, do Podemos, com 3,6%, 44.880 votos. Afonso Ram, do PP, com 2,91%, 36.230 votos. Maria do Rosário, do PT, com 2,67%, 33.211 votos. A Maria do Rosário. Pedro Westphalen, do PP, com 2,66%, 33.085. Anny Ortiz, do PP, com 31.484 votos, 2,5%. 2,53%, né, para ser mais preciso. E Covatti Filho, do PP, com 2,41% dos votos, 30.069 votos. São os mais votados aí para a Câmara Federal. Seguindo aqui com a Assembleia Legislativa do Rio Grande do Sul, os mais votados até o momento, quando temos aí quase 21% dos votos apurados, professor Cláudio Branchieri segue liderando, ele que é do PL, 2,71% dos votos, está fazendo aí 33.744 votos, seguido de Adri Cherini, também do PL, 2,59%, 32.212 votos. Joel Ilheim, do PP, 2,15%, 26.750 votos. Delegado Zuco, do Republicanos, tem 25.216, 1,86% dos votos. Luciana Genro, do PSOL, tem 1,78% dos votos até agora, 22.166 votos. Guilherme Pazim, do PP, 1,7%, 21.186 votos. Scalco, do PL, 1,51%, 18.862. Pepe Vargas, do PT, 1,47% dos votos, 18.332 votos. Leonel Hadi, do PT, aparece com 1,46%, 18.217 votos. E Luiz Fernando Pires, do PP, com 1,46% dos votos também, 18.165 votos. São os mais votados até o momento para a Assembleia Legislativa. Lembrando que votos brancos para a Assembleia Legislativa do Rio Grande do Sul, já estamos aí com 6,13%, 83.292 votos. Brancos nulos temos 29.077, mais 2,14% dos votos, totalizando aí entre brancos e nulos, mais de 8,2% dos votos. São essas então as últimas atualizações. Temos aqui recebendo agora, neste exato momento, mais uma atualização, desta vez
para a presidência da República, 12,45% dos votos. Flávio Bolsonaro com 51,09, 7.369.884 votos, seguido de Luiz Inácio Lula da Silva com 40,71, 5.872.874 votos, 40,71%. 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Nós vamos a mais um bloco musical e retornaremos aí rapidinho para a sequência então da nossa programação.

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6: 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Estamos com os números atualizados aqui para São Sebastião do Caí, minha gente, é isso mesmo. O Tribunal Superior Eleitoral liberando aqui 63,16% dos votos apurados aqui em São Sebastião do Caí. Flávio Bolsonaro lidera com 5.344 votos, o que corresponde a 61,82% aqui em São Sebastião do Caí. Luiz Inácio Lula da Silva com 28,76%. 2.486 votos. Também aqui na nossa cidade, já com 98,25% dos votos apurados para o governo do estado, vitória de Luciano Zucco aqui na cidade, praticamente aí 66,72% dos votos, 8.376 votos. Juliana Brizola com 24,3%, 3.069. Gabriel Souza fez 8,27%, 1.044 votos. Estamos falando aí, faltando somente 1,75% das urnas a serem apuradas aqui em São Sebastião do Caí. Portanto, para presidente da República também somente 63%. Mas para o governo do estado, praticamente quase todas as urnas apuradas, somente 1,75%. Luciano Zucco já vencendo aqui em São Sebastião do Caí, com mais de 66% dos votos. Vamos para a atualização para a presidência da República em todo o país. Temos, neste momento, 24,4% das urnas apuradas em todo o país. Flávio Bolsonaro segue na liderança com 14.344.471 votos, o que corresponde a 50,94% dos votos apurados até o momento. Luiz Inácio Lula da Silva, 11.536.137, 40,97%. O terceiro colocado é o escritor Augusto Cury, do Avante, com 2,94% dos votos válidos. Ronaldo Caiado é o quarto, com 2,37%, 668.422 votos. E Renan Santos, do Missão, com 640 1.393 votos, 2,27%, que causa, não digo estranheza, mas como caiu o candidato do Partido Novo, né? O Romeu Zema, começou aí, pelo menos nas pesquisas, e muito falado no país inteiro. Até o momento, somente 0,28% dos votos. Somente 80.058 votos para Romeu Zema. Muito baixa a sua votação, pelo menos na minha opinião, né? Durante a campanha o barulho foi maior, né? E agora, na hora de traduzir em votos, não se confirmou. Vamos seguindo aqui com o Senado, minha gente. O Senado para o Rio Grande do Sul, 41% dos votos apurados. Sanderson tem 30,81, 1.445.670 votos. Marcel Van Hatten, 30,80, 1.445.396. Eles vêm praticamente juntos aí, né? Formando realmente, traduzindo em votos, né? A dobradinha. É o que acontece também, mas numa escala um pouco menor, inclusive, na diferença de votos, né? Para Manuela Dávila e Paulo Pimenta. Manuela Dávila tem 16,39% dos votos, 769.104 votos, enquanto que Paulo Pimenta tem 15,54%. Manuela Dávila quase 1%, 0,8% a mais, né? De votos que Paulo Pimenta, que tem 729.205. Algo em torno aí de 40 mil votos a mais para Manuela Dávila, o que não se consolida aí a dobradinha, o que acontece com Sanderson e Marcel Van Hatten para o Senado. Lembrando que para a Câmara Federal, minha gente, aqui no Rio Grande do Sul, são 31 cadeiras, tá bom? São 31 deputados que serão eleitos deputados federais. E para a Assembleia Legislativa, serão 55 cadeiras. Não temos ninguém ainda confirmado como eleito até o momento. Até porque temos somente 44% das urnas apuradas para a Câmara Federal aqui no Rio Grande do Sul. E Maurício Marcon, do PL, segue na frente com 207.361 votos. Fernanda Melchiona, do PSOL, aparece em segundo já, com 113.960 votos, 4,25% dos votos. Inclusive, na campanha eleitoral, Fernanda Melchiona tinha como a sua frase, né? Eu precisava de 200 mil votos para ser eleita. Já passou da metade aí, né? Já tem 113.960. Maurício Marcon é o líder, então, por enquanto, que fez mais votos, com 7,77% dos votos, repetindo, 207.361 votos. O terceiro colocado é Giovanni Cherini, que era segundo colocado, trocou de posição aí com a Fernanda Melchiona, do PSOL. É o terceiro com 4,05%, 108.541 votos. Alceu Moreira, do MDB, é o quarto, com 110.904. Tivemos aí uma nova atualização nesse meio tempo aí, enquanto eu estava lendo aqui, tivemos uma nova atualização para 47,71% dos votos. Maurício Marcon pulou para 219.329, Fernanda Melchiona 122.398 e Giovanni Cherini com 117, agora 744. Alceu Moreira segue em quarto com 110.904, Rony Gabriel do Podemos com 106.438 votos, Maria do Rosário com 2,79%, 80.954 votos. Afonso Ram, do PP, com 2,55%, 73.838. Anny Ortiz, do PP, com 2,4% dos votos, 69.602 votos. Pedro Westphalen, do PP, também com 2,33%, 67.393 votos, e Denise Pessoa, do PT, com 2,25%, são os mais votados até agora para a Câmara Federal. Vamos para a Assembleia Legislativa, 47,71% dos votos apurados até o momento. O professor Cláudio Branchieri segue na frente com 73.507 votos. Esse é a a votação do professor Cláudio Branchieri. Adri Cherini, também do PL, a segunda, com 67.286 votos, o que representa 2,32% dos votos. Joel Hilheim, do PP, né, é o terceiro colocado. Está aqui com

8 votos, 1,59% dos votos. Leonel Hadi, do PT, com 1,51%, 46.130. Guilherme Pazin, do PP, com 1,5% dos votos, 45.823. Pepe Vargas, do PT, com 1,45%, 44.322 votos. E Scalco, do PL, com 1,39% dos votos válidos, o que corresponde aí a 42.546 votos. Esta é a última atualização para a Assembleia Legislativa aqui do Rio Grande do Sul, quando temos aí 47,71% dos votos válidos apurados até o momento aqui no Rio Grande do Sul. 18 horas mais 32 minutos, a informação é da Ótica Simone. Nós vamos mais uma vez aí a mais um quadro de música, né? E retornaremos rapidinho aí para a sequência do programa. 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
3: 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Temperatura 20 graus e 8 décimos. Agora aqui no centro, RCC Eleições 2026. Vamos com mais uma atualização, né, minha gente? Começando aqui com a Presidência da República, temos em todo o Brasil 36,6% dos votos apurados. Flávio Bolsonaro segue na frente com 50,63%. 21.383.323 votos. Luiz Inácio Lula da Silva com 41,23%. 17.411.527. 36,6% das urnas apuradas. Augusto Cury, do Avante, vem logo após com 2,95% dos votos, pouco mais de 1.244.000 votos. Ronaldo Caiado, do PSD, 2,39%, 1.007.000 votos. Renan Santos, do Missão, 2,3%, temos aí 970.504 votos. Romeu Zema, do Novo, 0,28%, 120.349 votos. São os mais votados aí para a presidência da República, quando temos aí 36,6% dos votos. Para o governo do Estado, né, no Rio Grande do Sul, praticamente já definido aqui no Rio Grande do Sul, né, temos 65,5% dos votos apurados. Luciano Zucco, 58,36% dos votos, 2.319.222 votos. Juliana Brizola, 1.301.127, 31,6% dos votos. Nós tivemos mais uma atualização neste momento aqui, ó. Passamos para 67,97% dos votos, pouca mudança, né? O Luciano Zucco segue na frente aí com 58,35% dos votos, agora com 2.402.000 votos. Na terceira colocação, Gabriel Souza, do MDB, com 8,27%, 340.346. Marcelo Maranata vem com 1,6% dos votos, tendo aí 65.902 votos. Para o Senado, temos 68% dos votos apurados já. Sanderson e Marcel Van Hatten vão liderando com folga. O Sanderson com 2.359.764 votos. E Marcel Van Hatten com 30,23%, 2.358.422 mil votos aí, 1.200 votos a mais tem o Sanderson que o Marcel Van Hatten, né? Se confirmando os dois aí para as duas cadeiras do Senado aqui do Rio Grande do Sul. Manuela Dávila, do PSOL, 16,99% dos votos, 1.325.099 votos. E Paulo Pimenta, do PT, com 16,18% dos votos, 1.261.000. Vamos para a Câmara Federal aqui do Rio Grande do Sul. Lembrando que nós temos 31 cadeiras, né, para a Câmara Federal. aqui no Rio Grande do Sul, nós temos os candidatos mais votados aqui para a Câmara Federal. Nós temos Maurício Marcon, seguindo na liderança aqui com 6,87% dos votos, 281 mil votos. 281,777 votos. Fernanda Melchiona é a segunda pelo PSOL, chegando aí a 186.592 votos, 4,55%. Giovanni Cherini é o terceiro, ele que é do PL, 3,96% dos votos, 162.306 votos. Rony Gabriel, do Podemos, é o quarto agora, com 3,76%, 154.029 votos. Alceu Moreira, do MDB, tem 145.536 votos, 3,55%. Maria do Rosário, do PT, tem 118.279 votos. Seguido de Afonso Ram, do PP, com 102.056 votos, o que representa 2,49% dos votos. Anny Ortiz, do PP, também, 2,45%. Tem 102.991 votos. Pedro Westphalen tem 2,16% dos votos, chegando aí a 90.702 votos. Covatti Filho, fechando aqui a nossa primeira lista, Covatti Filho do PP também, 2,12% dos votos, 89.259 votos. Para a Câmara Federal, nós temos aí 6,52% dos votos brancos, mais 2,27% de brancos, de votos nulos, minha gente. Brancos, 300.546 brancos elegem um deputado federal. E nulos, 104.651. Os dois juntos elegem dois deputados federais. Brancos e nulos. Vejam só, hein? Vamos para a Assembleia, então, agora, né, minha gente? Com 71,2% dos votos apurados, professor Cláudio Branchieri já é o primeiro eleito. Já temos aí um deputado estadual eleito, o professor Cláudio Branchieri, com 97.096 votos. Adri Cherini, do PL, também está eleita, com 2,19%, 95.347 votos. Luciana Genro, do PSOL, também está eleita, com 90.387 votos, 2,08% dos votos. Delegado Zuco, do Republicanos, é outro que também está eleito, com 2,05%, 89.043 votos. Comandante Nádia, do PL, também está eleita, já confirmado a sua eleição, 1,79%, 77.855. Joel Hilheim, do PP, também está eleito até o momento, com 76.599 votos. Matheus Gomes, do PSOL, também está sendo eleito neste momento com 67.998 votos. São os primeiros eleitos aí que estão aparecendo para a Assembleia, né? Leonel Hadi, do PT, também está eleito aí com 1,55% dos votos, 67.432. Guilherme Pazin, do PP, também aparece como eleito aqui, com 1,41% dos votos, 61.182. E Paparico Baque, do PL, também eleito, com 1,18%, 51.516 votos. Roberto Lucchesi também aparece já garantido, ele que é do MDB, com 51.053, seguido de Pepe Vargas, que também está eleito já para a Câmara Estadual, né, para a Assembleia Legislativa, 1,17%. Scalco também, 1,12% dos votos, 48.716. Luciano Silveira, do MDB, 47.078 votos. Adão Preto, do PT, também eleito, 44.222 votos. Delegada Nadine também sendo eleita neste momento com 41.467 votos. Seguindo aqui, logo após a delegada Nadine, temos a delegada Ana Tarouco, também fazendo parte dos eleitos até o momento, 0,95%, 41.163 votos. Dirceu Franciscon, do União, também 40.373, tivemos aí uma nova atualização. Halley, do PT, também 39.883 votos, 0,89%. Também com 0,89% está eleita no momento Natasha, do PT, 39.835. Ramiro Rosário, do Novo, também aparece como eleito com 39.736 votos, 0,89%. Com 0,88% também aparecendo eleito aqui Jefferson Fernandes, do PT, com 39.187. Beto Fantinel, do MDB, eleito também com 39.055 votos. Até o momento, né, minha gente? Luiz Fernando Pires, 0,85%, 38.185 votos. Marcos Vinícius, do PP, com 37.318 votos, representando aí 0,83%. Também com 0,83% dos votos dos republicanos, o Sérgio Pérez, 37.091, também eleito neste momento. Kelly Moraes, do PL, também está sendo eleita para a Assembleia Legislativa, com 36.400 votos. Rafael Braga, do MDB, com 35.053. Ronise Damascini, do PP, também está eleita com 34.448. Lembrando sempre que muitos candidatos são eleitos com a ajuda dos votos da legenda do seu partido. Gil Krug, do PSD, é mais um que está eleito com 33.394 votos. Eduardo Loureiro, do PDT, também está eleito, 32.698 votos. Salmo, do PP, 32.362, também eleito neste momento. Marcelo Arruda, do PSD, também está eleito. Nicole Weber Kovat, também eleita neste momento. Karen Santos, também. Daiane Melo. Humberto Matos, do PCdoB, também está eleito, com 30.232 votos. Diego Picucha, do PDT, também está eleito, com 29.949 votos. Ronaldo Santini, do Podemos, também está eleito. Bruna Mous, também eleita, ela que é do Podemos. Cláudio Tachi, do PL, também está eleito. Capitão Martim, do Republicanos, também eleito. Sofia Cavedon, do PT, também reeleita, né, Sofia Cavedon. Zé Nunes, do PT, também está eleito. Edvilson Brum, do MDB, também eleito. Vanice de Matos, também eleita, do PL, com 639 votos. 26.639, até agora, são esses os eleitos para a Assembleia Legislativa do Estado. São aí os 55, né? 55 deputados estaduais eleitos até o momento, quando nós temos já 73,04% dos votos. Pode modificar, minha gente. Pode mudar isso até o final. Afinal de contas, temos aí praticamente 27% das urnas ainda a serem apuradas aqui no estado para a Assembleia Legislativa. Vamos para mais uma atualização para a presidência da República, quando temos também 73% dos votos apurados. Flávio Bolsonaro tem 50,2% dos votos. 27.484.298 votos, enquanto que Luiz Inácio Lula da Silva, vamos nos concentrar somente nos dois, já que os demais não têm a mínima condição de chegar próximo aí dos dois candidatos, que na verdade todo mundo sabia a eleição seria decidida entre os dois candidatos, o do PL e do PT. Lula, então, está com 41,63% dos votos, 22 1.791.778 votos, 41,63%. Temos aí 47% das urnas apuradas aqui para a presidência da República. Para o governo do Estado, 73%, Zucco com 58,19%. 2.581.158 votos, enquanto que Juliana Brizola tem 31,71% dos votos, 1.406.000 votos. Nós vamos a mais um bloco musical e a gente retorna em seguidinha aí, já, quem sabe, com algumas cadeiras para deputado federal aqui no Rio Grande do Sul e também revendo o fechamento da eleição aqui em São Sebastião do Caí. 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

7:10 agora, RCC, eleições 2026. Vamos para mais dados agora atualizados. Aqui temos mais uma atualização para o governo do estado. Praticamente decretado já a vitória de Luciano Zucco no primeiro turno. Estamos aí com 57,93% para Luciano Zucco. 3.063.338 votos contra 31,85% de Juliana Brizola. 1.684.058 votos. Estamos falando aí de 87,04% dos votos apurados, faltando somente 13% dos votos aqui no Rio Grande do Sul. Portanto, praticamente definida a questão de mais uma ou duas atualizações aí. A confirmação de Luciano Zucco como sendo o novo governador do Rio Grande do Sul para os próximos 4 anos. Ele vencendo aí já no primeiro turno. Vamos para o Senado. Temos aqui 87,04% dos votos também já apurados para o Senado, também praticamente definido aí já a vitória de Sanderson e Marcel Van Hatten, ambos com 30% dos votos, Sanderson com 30,03% e Van Hatten com exatos 30%, cada um deles com mais de 3 milhões de votos, né? O Sanderson com 3.069.361 votos e o Marcel Van Hatten com 3.066.279 votos. Estava dando uma olhada de novo aqui nos votos brancos e nulos. Mais de 1.600.000 votos entre brancos e nulos, minha gente. Mais de 14,3% de votos brancos e nulos para o Senado, né, minha gente? O Senado é tão importante. Mais de 1.600.000 pessoas simplesmente deixaram em branco ou então anularam o seu voto. Vamos para a Câmara Federal do Rio Grande do Sul. 87,96% dos votos, portanto, faltando aí pouco mais de 12% dos votos. Já temos aqui alguns confirmados aí já eleitos. É o caso de Maurício Marcon, que é o mais votado até agora, com 342.711 votos. Ele que é do Partido Liberal, do PL, 6,36% dos votos. Seguido de Fernanda Melchiona, do PSOL, com 4,7% dos votos, 263.245 votos. Giovanni Cherini, do PL, é o terceiro mais votado, com 206.186 votos. Rony Gabriel, também na condição de eleito já, do Podemos, ele tem 200.195 votos, 3,72. Depois temos Alceu Moreira, do MDB, com 191.406 votos. Maria do Rosário, do PT, com 2,89% dos votos, 155.901 votos. Anne Ortiz, do PP, com 2,52% dos votos, 135.862 votos. E neste momento, quando chegamos aí a 90,25% dos votos, Luciano Zucco já é o novo governador do Rio Grande do Sul, eleito, já com 57,86% dos votos válidos, faltando aí pouco mais de 9%, mas já eleito, não tem como mais Juliana Brizola alcançá-lo, ou então tirar a diferença para que os dois pudessem fazer um segundo turno. Portanto, o governo do estado não haverá segundo turno. Luciano Zucco já eleito o governador do Rio Grande do Sul. Seguindo aqui a nossa Câmara Federal, paramos na Anne Ortiz, né? Afonso Rã é o próximo, com 133.801 votos. Pedro Westphalen, também
eleito até o momento. Ele que é do PP também, o mesmo partido de Afonso Rã. 115.121 votos. Covatti Filho, também do PP. 109.277 votos. Temos na sequência Osmar Terra, do PL, com 107.601 votos. Daiana Santos, do PCdoB, ela com 103.188 votos. Bongás, do PT, com 102.523. Danley, do PSD, também eleito, com 98.480 votos, até agora. Denise Pessoa, do PT, também está eleita, com 92.299 votos. Lembrando que falta pouco mais de 10% aí dos votos para serem apurados, mas a tendência é que permaneçam praticamente esses, só se tiver algum que vai dar uma estilingada muito forte aí nas últimas vagas, mas essas que nós estamos lendo aí, possivelmente já estão com a sua vaga na Câmara Federal assegurada. Gessé Sangalli, do PL, também, 185, ou melhor, 1,57% dos votos, com 85.712 votos. Gustavo Vitorino, do Republicanos, 85.339. Gustavo Vitorino foi o mais votado, um dos mais votados, primeiro ou segundo mais votado para a Assembleia Legislativa na outra eleição, esta vez está concorrendo à Câmara Federal. Também está garantindo até o momento aí a sua vaga. Lucas Redecker, do PSD, também garantido, com 84.597 votos. Alexander Lindenmayer, do PT, 85.414. Marcon, também do PT, 85.383 votos. Marcelo Moraes, do PL, também está eleito até o momento, com 81.462 votos. Felipe Camozato, do Novo, com 79.322. Diogo Siqueira, do PL, com 77.688 votos. Afonso Mota, do PDT, também eleito até o momento, 75.510 votos. Carlos Gomes, do Republicanos, também está se elegendo no momento aí com 75.046 votos. Para vocês terem uma ideia aqui, Pompeu de Matos, do PDT, é o próximo mais votado com 74.000, mas não está se elegendo no momento. Já Jovir Costela, do MDB, pegando aí votos da legenda, com 70.000, está se elegendo nesse momento, com 1,26% de Jovir Costela, do MDB. Jovir Costela, que foi meu colega da Caixa Econômica Estadual, quando estava numa das gerências lá em Sapucaia, o Jovir Costela era um dos gerentes da cidade de Esteio, né? O Costela, que no último governo de Eduardo Leite foi secretário dos transportes aqui no Rio Grande do Sul, portanto Costela aí se reelegendo. Peronde, do PL, também está se elegendo aí com 69.550 votos. Bibo Nunes também se elegendo com 69.000, para ver como funciona essa questão da legenda, né, minha gente? Bibo Nunes se elegendo com a legenda do PL com 69.000 votos, enquanto que Pompeu de Matos, do PDT, tem 74.800, portanto, mais de 5.000 votos a mais do que Bibo Nunes, está ficando fora, né? Então, Busato, do União, com 54.000, imagine, 20.000 votos a menos do que Pompeu de Matos, Busato também está se elegendo, graças aos votos da legenda do seu partido e o somatório, né? Sérgio Zambiase também está sendo reeleito, com 41.509 votos, indo para a Câmara, né, Federal. O Costela também para a Câmara Federal, estava na Assembleia, na outra, né? Vilmar Zanquim, que era deputado estadual, também está se elegendo com 37.000 votos, se valendo aí também da legenda do MDB. É outro que está sendo eleito com votos da legenda. Então, em princípio, são esses que são os eleitos até o momento na Câmara Federal, representantes na Câmara Federal lá em Brasília, pelo Rio Grande do Sul, quando chegamos aí a 90,91% dos votos apurados aqui no estado.
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Temperatura CW BKI Web, temperatura de 20 graus e 4 décimos aqui no centro. Vamos descobrir aqui, vamos ver como é que estamos com São Sebastião do Caí, né? Nós estamos aqui na cidade, já estamos aí com 100% das urnas apuradas aqui na capital da Bergamota. Luciano Zucco fez 66,15% dos votos, 8.499 votos. Juliana Brizola fez 24,49%, 3.147 votos. Gabriel Souza, do MDB, fez 8,24% dos votos, 1.059 votos fez Gabriel Souza. Marcelo Maranata fez 125 votos aqui em São Sebastião do Caí. E também Priscila Voit teve 10 votos da União Popular. Regina de Oliveira, do PSTU, teve 5 votos aqui em São Sebastião do Caí. E César Pontes, do PCO, teve 4 votos. Mas estão sob júdice aí os votos do César Pontes aqui em São Sebastião do Caí. A nossa abstenção aqui em São Sebastião do Caí foi de 19,14%. 3.356 pessoas não votaram. Votos nulos aqui em São Sebastião do Caí, 4,81%. 682 votos nulos, mais 649 votos brancos, o que totaliza 4,58% dos votos. Então, algo em torno de 9%, pouco mais de 9%. De votos brancos e nulos aqui em São Sebastião do Caí. Para a presidência da República, Flávio Bolsonaro venceu aqui em São Sebastião do Caí com 8.474 votos, 62,2% dos votos, né? Para o governo do estado, 66%. Né? Teve gente que votou no Zucco, mas não votou no Flávio Bolsonaro. Lula teve 28,87% dos votos, 3.933 votos. 3.933 votos. Lula fez mais votos, inclusive, do que a própria Juliana Brizola, que tinha como seu vice, né, o Edgar Preto, né, que era do PT. Então são os números aqui de São Sebastião do Caí. Agora, às 7:23. Ou melhor, 7:24. 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Temperatura CWB Caio Web. Vamos atualizando aqui a nossa temperatura, minha gente. 19 graus agora. Temperatura baixando aqui no centro. 19 graus. Nós vamos a mais um bloco musical. E a gente retorna em seguidinho aí para a sequência da nossa divulgação dos resultados das eleições. 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
4: Sete horas mais 40 minutos. 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Temperatura CWB caiu web 19 graus. Agora aqui no centro, 19.1. Para sermos mais precisos, RCC Eleições 2026. Vamos atualizando os números para os nossos ouvintes. Temos aqui mais uma atualização para a Presidência da República. 64,81% dos votos. Portanto, faltando aí pouco mais de 35%, Flávio Bolsonaro segue em frente, só que dessa vez com menos de 50%, 49,58% dos votos válidos, 37.566.895 votos, contra 42,25% de Luiz Inácio Lula da Silva, 32.007.853 votos. Temos aí, então, do total de 499.248 sessões totalizadas, temos aí 323.539 a votação para a presidência da República, né? O total de votos, né, nominais até agora foi de 95,43% dos votos nominais, né? Então, interessante aí. A gente estava dando uma olhada aqui, né? A diferença de votos, né, entre Lula e Bolsonaro, em torno de 5 milhões aí de votos. Mas é impressionante, a diferença de um para o outro é maior do que a soma dos votos de Augusto Cury e Ronaldo Caiado. Augusto Cury é o terceiro mais votado, aí, com 2,97% dos votos, 2.247.926 votos, enquanto que Ronaldo Caiado tem 2,34% dos votos, 1.774.893 votos. Temos aí o Renan Santos com 1.772.742 votos e Romeu Zema do Novo com 220.598 votos, somente 0,29% dos votos. Os demais também com votação pife aí, né? Samara com 80.928. Hertz Dias com 28.466, 0,04. A candidata Clariana Barão com 26.802 votos, 0,04. Edmilson Costa do PCdoB, 0,02%, 14.415 votos somente. Veterinário Wilson Grassi teve 11.041 votos, 0,01%. E Rui Costa Pimenta, do PCO, teve somente 10.267 votos, 0,01% em todo o Brasil. Vejam só, são os candidatos aí à presidência da República. Então, 49,58% dos votos válidos para Flávio Bolsonaro, 42,4%. 25% para Luiz Inácio Lula da Silva. Rio Grande do Sul, para o governo do estado já definido, Luciano Zucco, né? É o novo governador do estado. Temos aí 97,4% das urnas apuradas aqui no Rio Grande do Sul, faltando somente aí 2,6% das urnas apuradas. Luciano Zucco tem até o momento 3.431.475 votos contra 31,72% de Juliana Brizola, 1.876.601 votos. Vejam só, Luz, Juliana Brizola não chegou a 2 milhões ainda de votos, enquanto que o Zucco já está quase em 3 milhões e meio de votos. Vitória maciça, né, de Luciano Zucco no primeiro turno aqui no Rio Grande do Sul. No Senado também temos aí 97,4% dos votos válidos já eleitos. Sanderson do PL e Marcel Van Hatten do Novo. Sanderson com 30,09%, 3.369.609 votos. E Marcel Van Hatten, 30,05%, 3.365.714 votos. Os dois mais votados, os dois eleitos ao Senado, né? Votos brancos para o Senado, 1.062.487. E votos nulos, 817 mil votos, totalizando aí mais de 14,5% entre votos brancos e nulos nesta eleição. Vamos para a Câmara Federal, temos aqui somente os eleitos até agora, também faltando 2%, pouca coisa vai modificar. Talvez as últimas vagas, aquelas que são utilizadas a legenda, né? Mas o primeiro colocado, o campeão de votos este ano para a Câmara Federal no Rio Grande do Sul, é Maurício Marcon, do PL, com 373.014 votos. Seguido de Fernanda Melchiona, do PSOL, com 276.979 votos. Vamos ler somente aqui os eleitos até o momento, né? Então, seguindo aqui, Giovanni Cherini, do PL, Rony Gabriel, do Podemos, Alceu Moreira, do MDB, Maria do Rosário, também se elegendo, Anne Ortiz, do PP, Afonso Han, também do PP, Pedro Westphalen, também do PP, Covatti Filho, também do PP, Osmar Terra, do PL, Dayana Santos, do PCdoB, Bongás, do PT, Danley, do PSD, Denise Pessoa, do PT, Lucas Redecker, do PSD, Marcelo Moraes, do PL, Marcon, do PT, Gessé Sangalli, do PL, Gustavo Vitorino, do Republicanos, Diogo Siqueira, do PL, Alexandre Lindenmaier, do PT, Felipe Camozato, do Novo, Pompeu de Matos, agora aparecendo já entre os eleitos, né? Com 80.475, precisou fazer mais 5 mil votos aí, né? Está considerado como eleito aí. Carlos Gomes, do Republicanos, também eleito. Juvir Costela, do MDB, também aparecendo como eleito. Bibo Nunes, do PL, também eleito. Peronde, do PL, também eleito. Busato, do União, também aparecendo eleito. Sérgio Zambiase, do Podemos, também aparecendo eleito. Vilmar Zanquim, do MDB, também eleito, com 39.796 votos. São os candidatos eleitos aqui à Câmara Federal pelo Rio Grande do Sul. Para nós termos uma ideia, tivemos aí 428.814 votos brancos, mais 146.926 votos nulos, totalizando aí quase 9% de votos brancos e nulos para a Câmara Federal. Vamos agora então para a Assembleia Legislativa do Rio Grande do Sul, também somente os eleitos, né? Começamos aqui com o delegado Zucco, do Republicanos, com 126.493 votos. Luciana Genro, do PSOL, a segunda mais votada, com 125.303 votos. Aí seguimos com Adri Cherini, do PL, professor Cláudio Bacchieri, que teve na frente praticamente quase toda a votação, e agora caiu para o quarto lugar, mas está eleito. Comandante Nádia, do PL, Matheus Gomes, do PSOL, vamos lendo somente o nome do candidato e o partido, Guilherme Pazin, do PP, Leonel Radi, do PT, Joel Wilhelm, do PP, Roberto Lucchesi, do MDB, Paparico Bach, do PL, Adão Preto, do PT, Luciano Silveira, do MDB, Dirceu Franciscon, do União, Pepe Vargas, do PT, Beto Fantinel, do MDB, Scalco, do PL, estamos lendo aí os até agora eleitos para a Assembleia Legislativa, Marcos Vinícius, do PP, Ramiro Rosário, do Novo, delegada Nadine, do PSD, Natasha, do PT, Sérgio Pérez, do Republicanos, Kelly Moraes, do PL, Gil Krug, do PSD, Jefferson Fernandes, do PT, Halley, do PT, Rafael Braga, do MDB, Ronise Damascini, do PP, seguindo aqui, delegada Ana Tarouco, do PSD, Luiz Fernando Pires, do PP, Dimas Costa, do PSD, Nicole Weber Covatti, do PP, Karen Santos, do PSOL, Salmon, do PP, Humberto Matos, do PCdoB, Cláudio Tati, do PL, Ronaldo Santini, do POD, Eduardo Loureiro, do PDT, Bruna Mols, do Podemos, Sofia Cavedon, do PT, Zé Nunes, do PT, Capitão Martim, do Republicanos, Marcelo Arruda, do PSD, Miguel Rosseto, do PT, Elisandro Sabino, do Republicanos, lembrando que são 55, né, minha gente? Elisandro Sabino, do Republicanos, repetindo, Vanice Matos, do PL, Edvilson Brum, do MDB, Dayana Mello, do PL, Diego Pitucha, do PDT, Tiago Cadó, do PDT, Gilmar Socella, também do PDT, Júnior Fox, do PL, Adriana Lara, também do PL, Ali Klent, do PL, e Moisés Barbosa, do PSDB. São eleitos, né? Caso terminasse agora a eleição, afinal de contas, nós temos aí pouco mais aí de 6%, né? Se não me falha a memória, para serem divulgados ainda, né? Temos aí... Não, desculpe, não. 3%, né? Temos aí 3% e não 6% para serem, né, apurados os votos no Rio Grande do Sul, praticamente já definido, né, também a nossa Assembleia Legislativa. Faltando agora 10 minutos para as 8 horas, a informação é da Ótica Simone, temperatura CWB Caio Web, temperatura de 19 graus, ou melhor, 18 graus e 9 décimos, caindo um décimo aqui, ó, 18.9 aqui no centro. Nós vamos a mais um bloco musical e a gente retorna em seguidinha, quem sabe aí para fechar, né, o nosso trabalho no dia de hoje, porque estamos chegando aí no final da apuração. 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
8: Oito horas mais 13 minutos agora. 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Temperatura 18 graus e 4 décimos agora. Aqui no Centro RCC Eleições 2026, com apuração dos números para presidente da República. Ficou um tempo trancado aí pelo TSE. Inclusive, a atualização final aqui do Rio Grande do Sul também não estava atualizando, mas agora temos aí já números atualizados. Vamos. Vamos tocando aqui com os números atualizados que nós recebemos neste momento aqui para a presidência da República. Agora 89,12% dos votos apurados. Flávio Bolsonaro tem 48,14% dos votos, chegando aí na casa dos 50 milhões. 50.383.000 votos. E Luiz Inácio Lula da Silva com 43,86% dos votos, 46.362.000 votos. Para o Rio Grande do Sul ainda falta pouco mais aí de 1,5%, mas já definido a vitória de Luciano Zucco. Só para nós atualizarmos os números, Luciano Zucco tem 58,03% contra 31,7% de Juliana Brizola. Então, já decretado a eleição de Luciano Zucco no primeiro turno. Esta a informação atualizada. Ainda temos aí um pouco mais de 1% de votos a serem apurados aqui no Rio Grande do Sul.

Estávamos dando uma olhada aqui para o Senado, né? O Senado também, faltando aí 1,2% dos votos para concluir a votação aqui no Rio Grande do Sul, a apuração dos votos, né? Já definido também com Sanderson e Marcel Van Hatten. Para quem ligou o rádio agora, para quem não estava nos acompanhando ou não estava acompanhando, Marcel Van Hatten e Sanderson são os nossos novos senadores a partir do ano que vem. Sanderson, o mais votado, aí, com mais de 3.415.000 votos. E Marcel Van Hatten com 3.411.000, 98,79% dos votos apurados. Parece que temos mais uma atualização aqui para a presidência da República. 89,58% dos votos agora. Flávio Bolsonaro com 51.203.979 votos, enquanto que Luiz Inácio Lula da Silva tem 46.772.585, o que representa aí 43,92% dos votos. São os números para a corrida à presidência da República. Neste momento, vamos tendo aí, por enquanto, o segundo turno, né? Flávio Bolsonaro, durante praticamente quase toda a apuração, esteve com acima de 50% mais um voto nos votos válidos. Agora está com 48,08, enquanto que Lula tem 43,93% dos votos apurados. Então, esta é a última atualização que recebemos agora aqui. 98,87% dos votos apurados para o governo do Estado e para o governo federal, para a presidência da República, 89,94%, mais uma atualização agora. Caiu mais um pouquinho, 48,07% para Flávio Bolsonaro e 43,94% para Luiz Inácio Lula da Silva. Em números, Flávio Bolsonaro, 51.298.016 votos, enquanto que Lula tem até agora 46.964.603 votos. Neste momento, chegamos na casa dos 90%, 90,04%. Agora está indo rápido aí. 48,06% para Flávio Bolsonaro, 43,95% para Luiz Inácio Lula da Silva. Aqui para o governo do Estado, ainda continuamos com 98,87%. Não houve ainda uma atualização para o governo do Estado, portanto, faltando aí 1,13% para sermos mais precisos de número, de percentual de apuração de votos para concluirmos os 100% aqui no governo do Estado, já definido vitória de Luciano Zucco no primeiro turno. O mesmo para Marcel Van Hatten e Sanderson. Sanderson e Marcel Van Hatten eleitos para o Senado, faltando aí 1,13% de votos a serem apurados aqui no Estado. Agora subiu mais um pouquinho, 98,99%, 30,11% para Sanderson, 30,07% para Marcel Van Hatten. E para o governo do Estado também mais uma atualização, ou melhor, para presidente da República, né? Tivemos aí mais uma atualização, 90,14% dos votos apurados, 48,05% para Flávio Bolsonaro, enquanto que Lula está com 43,97%. Seguindo essa mesma linha, teremos segundo turno para a presidência da República. Antes de irmos para mais um bloco musical, vamos repassar mais uma vez aí os nossos representantes aqui do Rio Grande do Sul para a Câmara Federal. São 31 deputados federais que estão eleitos. Estamos aí com 98,95%, pouco mais de 1,1% de votos a serem apurados para a Câmara Federal, praticamente definidos aí. Então, o campeão de votos esse ano,
Maurício Marcon, do PL, com 377.024 votos, 6,23%. Seguido de Fernanda Melchiona, do PSOL, Giovanni Cherini, do PL, Rony Gabriel, do Podemos, depois temos Alceu Moreira, do MDB, Maria do Rosário, do PT, são somente os deputados federais eleitos, Anny Ortiz, do PP, Afonso Han, também do PP, Pedro Westphalen, também do PP, Covatti Filho, também do PP, seguindo aqui Osmar Terra, do PL, Dayana Santos, do PCdoB, Bongás, do PT, Danley, do PSD, Marcelo Moraes, do PL, Denise Pessoa, do PT, Marcon, do PT, Lucas Redecker, do PSD, Gessé Sangalli, do PL, Gustavo Vitorino, do Republicanos, Diogo Siqueira, do PL, Valdeci Oliveira, do PT, Felipe Camozato, do Novo, Pompeu de Matos, do PDT, Carlos Gomes, do Republicanos, Jovir Costela, do MDB, Bibo Nunes, do PL, Perondi, também do PL, Busato, do União, Sérgio Zambiasi, do Podemos, e Vilmar Zanquim, do MDB. São esses os candidatos a deputado federal eleitos para a Câmara Federal. São os 31 nomes, né? Os 31 deputados que vão ocupar as 31 cadeiras do Rio Grande do Sul, lá no Congresso Nacional. Agora, 7 horas mais, ou melhor, 8 horas, né, minha gente? 8 horas mais 20 minutos. Estamos aí já no bem no adiantado da hora, né? Vamos atualizando aqui, saber se temos mais uma atualização para a presidência da República. Agora, 90,48% dos votos apurados. Temos aqui Flávio Bolsonaro, com 51.644.220 votos, 90,61, nova atualização. Enquanto que Luiz Inácio Lula da Silva tem 44,01%, 47.331, 47 milhões, né, minha gente? 331.040 votos. Diferença diminuindo, né? Pequena, mas diminuindo, mas o suficiente para que tenhamos aí segundo turno, né? Boa parte, como já falei, boa parte da apuração, Flávio Bolsonaro esteve acima dos 50%, mais um voto, né? Se houvesse continuado essa tendência, poderia vencer, assim como o Luciano Zucco venceu no primeiro turno aqui no Rio Grande do Sul, poderia vencer para presidente da República no primeiro turno. Neste momento temos mais uma atualização, 90,67% dos votos. Dados retirados aqui do TSE e também do UOL. Estou com as duas telas abertas aqui no nosso computador. Flávio Bolsonaro, 48,01% dos votos, 51.703.588 votos, contra 44,02% de Luiz Inácio Lula da Silva, 47.406.692 votos. É a última atualização que tivemos aqui, né, com chegando mais uma, né? Agora está vindo direto aqui, ó. 90,77% dos votos. Vamos tocando aqui, né? 48% para Flávio Bolsonaro, 51.729.476, enquanto que Luiz Inácio Lula da Silva, 44,02%. 47.438.225 votos. A última atualização que tivemos aí para a presidência da República. Nós vamos agora então ao nosso bloco musical e voltamos rapidinho aí para a sequência do nosso trabalho. 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
7: Faltando agora 20 minutos para as 9 horas da noite, a informação, claro, sempre da Ótica Simone. RCC, eleições 2026, temperatura para CWB Caio Web, 18 graus agora aqui no centro. Vamos a mais uma atualização aqui para a presidência da República. Vamos abrindo aqui as nossas telas, né? Chegamos aqui mais uma vez para a presidência da República. A última atualização que nós temos é de 92,41%, 92,48% dos votos. Flávio Bolsonaro segue na frente com 47,85% dos votos, enquanto que Luiz Inácio Lula da Silva tem 44,2%. Em números, Flávio Bolsonaro, 52.623.294 votos contra 48.611.737 votos. Algo em torno de 4 milhões de votos é a diferença entre Flávio Bolsonaro e Luiz Inácio Lula da Silva. Nós temos também praticamente definido, completada, melhor dizendo, né, a apuração no Rio Grande do Sul para o governo do estado. Temos aí 99,33% das urnas apuradas aqui no estado. Luciano Zucco, já eleito no primeiro turno, com 58,06%. 3.496.886 votos. Enquanto que Juliana Brizola, segunda colocada, 31,64% dos votos. 1.905.655 votos são os números para o governo do estado. No Senado também, já faltando aí somente 0,65% das urnas a serem apuradas, né? Sanderson, do PL, foi o senador mais votado, com 3.434.779 votos, o que corresponde a 30,12% dos votos. E Marcel Van Hatten, na segunda cadeira para o Senado, né, com 30,08%. 3.430.670 votos. Pouco mais aí de 4.100 votos, né, a mais o Sanderson do que o Marcel Van Hatten, né? Uma vitória esmagadora aí da chapa liderada aí por Luciano Zucco, né? E com Sanderson e Marcel Van Hatten, que estavam juntos, né? O Sanderson, que é do PL, mesmo partido do governador eleito, e Marcel Van Hatten, do Novo. Governo do Estado, então, Luciano Zucco confirmado aí, né, como governador eleito aqui do Rio Grande do Sul. Presidência da República, vamos a mais uma atualização, desta vez 92,81% dos votos. Flávio Bolsonaro tem 47,82% dos votos, 52.763.001 votos. E Luiz Inácio Lula da Silva, 44,22% dos votos, 48.790.528 votos. Pouco menos de 4 milhões de votos agora, diferença diminuindo, né? A tendência é que tenhamos aí segundo turno para a presidência da República. São 92,88% dos votos apurados para a presidência da República. Na Câmara dos Deputados aqui no Rio Grande do Sul, já temos aí também 99,33%. Somente 0,67% das urnas faltam ser apuradas, né? Poucas urnas, pouquíssimas, né? Dificilmente teremos alguma modificação nas 31 cadeiras que já divulgamos há pouco tempo, né? Vamos deixar fechar aqui para aí sim confirmar definitivamente todos os 31 nomes dos 31 deputados que irão ocupar as 31 cadeiras do Rio Grande do Sul na Câmara Federal e também as 55 cadeiras da Assembleia Legislativa. 15 para as 9 agora, minha gente. Vamos aguardar mais um pouquinho aí, mais uma atualização, né? Teremos aí dentro de alguns instantes mais uma atualização. Agora sim, chegando mais uma aqui, ó, 92,93% dos votos. Faltando somente aí 7%, né, das urnas. Flávio Bolsonaro segue com 47,81% e Lula subiu para 44,24%. Flávio Bolsonaro, 52.825.169 votos, enquanto que Luiz Inácio Lula da Silva, 48.958.758 votos. Tivemos aí mais uma atualização neste momento, já entrando na casa dos 93%. Flávio Bolsonaro com 47,8% e Lula com 44,25%. Oito horas mais 47 minutos agora. 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Temperatura CWB Caio Web, vamos atualizando aqui, ó. 17 graus e 8 décimos agora aqui no centro de São Sebastião do Caí. Nós vamos a mais um bloco musical, né, minha gente? E a gente volta em seguidinha aí para a sequência deste nosso trabalho, tá bom? 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
4: Agora 9:01 na informação da Ótica Simone, temperatura 17 graus e 4 décimos agora aqui no centro. Tá bem fresquinho na rua aqui, minha gente. Deu uma chegada ali fora, né? Tá bem fresquinho, tá muito bom, né? Cidade tá calma e tudo, terminou os buzinaços, né? É uma eleição diferente daquela que... da eleição municipal, né? Que aí mexe com... em toda a população, porque diz respeito ao seu município, né? Então, é um pouco diferente, né? Mas as pessoas também estão aí ligadas, porque ainda temos urnas a serem apuradas. Aqui no Estado, apesar de estar definido já para o governo do Estado, para o Senado e também para a Câmara Federal e Assembleia Legislativa, salvo alguma diferença no finalzinho aí na Câmara Federal ou então na Assembleia Legislativa, mas no Senado e no governo do Estado, tudo definido, e também, né, alguns 2 ou 3 pontos percentuais aí para a presidência da República. E vamos atualizando então os nossos números. Vamos começando aqui pela presidência da República, 98,36% dos votos apurados. Temos Flávio Bolsonaro com 47,31%, 55.553.098 votos.